0: 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Gano e depois fica sempre com ele, nunca bem todas. Lá vai metade embora. Metade não vai, mas mata o rosto delas.
1: O lobo ia para lhe chegar e ela amarrou e ele foi para as fracas abaixo e morreu.
0: A cabra estava às fracas melhor que o lobo. E o lobo ia atrás dela, mas logo depois a cabra saltou abaixo, o lobo não contava, esbarrou. Elas umas tinham danadas do lobo, outras tinham roubo-nas, outras desaparecem.
1: Nós temos estes montes muito emboscados, são onde desaparece às vezes bastante dela. Mas também algum anda ali para a pena, para aquelas fragas. Onde a cabra matou o lobo. E o morto matou o vivo.